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0: 9:30.
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2: 10 horas e 3 minutos.
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0: 10:33.
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0: 11:01.
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1: 11:30.
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Essa música é uma música que eu acho linda demais da conta. Tem muita gente que nem lembra dela, mas às vezes esqueceu, mas vai lembrar da melodia agora aqui, ó.

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0: 5 horas, em ponto.
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15: 5 horas e 24 minutos.

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8: 5:43.
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Muito obrigado, gente! Obrigado pela presença, obrigado pela energia de vocês, obrigado pelo carinho. Obrigado por estar aqui com a gente em mais um dia especial, mais uma noite especial. Que Deus abençoe nossos fã-clubes, nossos amigos, nossos familiares. Muito obrigado por somar com a gente toda essa noite.

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2: 7:25.
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0: A gente agradece demais todos vocês, de verdade. Se não fosse vocês, a gente não estava aqui hoje. Pode ter certeza. Muita gente desacreditou da gente. Esse cara batalhou muito para chegar onde ele está hoje. Eu cheguei na vida dele para somar, pode ter certeza. Que a gente está fazendo uma história brilhante. E a gente se orgulha muito da nossa história. Obrigado. E vocês fazem parte da nossa história. Muito obrigado pelo carinho de todos vocês. Obrigado, obrigado.
1: Obrigado, Cuiabá!

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1: 8:03.
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0: 8:21.
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0: 9:03.
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0: 9:20.
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1: Presta atenção nessa história aqui, ó.

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1: 9:40.
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0: 10:02.
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0: 10:22.
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0: 10:40.
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0: horas, em ponto.
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0: 8:21.
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0: 11:41.
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Muito boa tarde, estimados amigos e ouvintes. Guten Tag, liebe Freunde und Zuhörer. Estamos iniciando o programa Verbindung, Conexão. E você é nosso convidado para uma hora de muita música, cultura, linguagem e história. Buscamos resgatar e valorizar a herança cultural deixada pelos imigrantes. E quem sabe, fomentar uma reconexão passado e presente Brasil-Alemanha. Verbindung é uma produção semanal da Associação Cultural e Musical de Arroio do Meio. Na apresentação, Eduardo Eli e na parte técnica, Maico Schmegel. Além de sintonizar 87,5 FM, o programa também pode ser acessado pelo site www.integracãofm87.com.br ou pelo aplicativo Radiosnet. E no programa de hoje, além de muita música, teremos participações mais que especiais. Fique conosco e mande sua mensagem, comentário ou sugestão para o e-mail programaconexãonoar@gmail.com. Vou repetir, programaconexãonoar@gmail.com. 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É contigo, Maico.

Muito obrigado, professora Solange Hammester-Johan, que faz um grande trabalho no sentido de resgatar e manter o idioma Hunsrück. Mais conteúdo pode ser acessado pela página do Facebook, Hunsrückspruchplattdeutsch. E seguimos com música, agora num estilo mais dançante.

0: 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E seguindo com as participações, trazemos agora a mensagem da professora doutora Alice Bender, de Santa Cruz do Sul.
1: Estimados amigos da cultura, houve um tempo em que a região sulina se separou do Império Brasileiro e se tornou uma república independente pelo menos por 10 anos. Isto foi em 1835 a 1845. E neste 20 de setembro, rememoramos este evento iniciado há 191 anos. De minhas leituras, eu soube que quando iniciou a Revolução Farroupilha, já existiam 5 mil imigrantes alemães em São Leopoldo. Nem bem haviam se instalado, foram envolvidos pelo conflito, que duraria 10 anos. Em meio a isso, o Império os abandonou a sua própria sorte e a vinda de novos imigrantes foi suspensa. Durante o período, imigrantes tiveram que se defender de saques e ataques. Mas muitos participaram dos combates ou prestaram serviços aos farroupilhas. Os imigrantes vieram em famílias, trouxeram consigo uma língua diferente da existente, uma religião diferente, uma cultura diferente. Muitos saíram de terras germânicas por causa de conflitos bélicos e perseguições. Mas mal chegaram aqui e já estavam envolvidos de novo em revoluções. O escritor Josué Guimarães, ele fala dessas questões em seus dois livros, A Ferro e Fogo. O primeiro, Tempo de Solidão. O segundo, Tempo de Guerra. Nesses livros, ele humaniza o drama dos imigrantes e o dilema da guerra. Neste segundo livro, o autor se volta para os conflitos farroupilhas e a participação de alemães. Muitos lutaram lado a lado com os gaúchos. O escritor mostra também os preconceitos dos gaúchos para com os imigrantes. A começar pela língua tão diferente que impedia o diálogo para se conhecerem. Esse idioma desconhecido e o modo diferente de viver, ele suscita um receio de que a presença dos imigrantes possa interferir na cultura existente. Uma apreensão compreensível quando alguém se depara com outro que lhe é totalmente desconhecido, não é mesmo? Então, A Ferro e Fogo, Tempo de Guerra, as personagens também questionam a legitimidade da revolução. Havia alemães nos dois lados dos conflitos. E por isso, transformados em inimigos, uns matando aos outros. Que saibamos, queridos ouvintes, que saibamos reverenciar todos aqueles que morreram na revolução. E não apenas fazer festa e churrasco nesse 20 de setembro. Alice Bender, de Santa Cruz do Sul.

Muito obrigado, professora doutora Alice Bender, professora aposentada do ensino superior, doutora em ciências sociais, antropologia da cultura, pela Universidade Alemã de Tübingen, escritora, vice-presidente da Academia de Letras de Santa Cruz do Sul, comentarista cultural, pesquisadora e tradutora. Seguimos com mais um bloco musical, agora músicas atuais, o que está rodando nas rádios da Alemanha e Europa, die Christenschlager Hits.

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Já nos despedindo, agradecemos muito a sua audiência e o importante apoio de Gráfica Grafibel, Mercado Herman, Ótica Rela, Cooperativa Sicredi, Despachante Chega, Dante Acabamentos, Hilger de Imóveis e MFX Sonorizações. A todos os amigos e ouvintes, desejamos um bom fim de semana e até o próximo sábado com mais um Fapindum. Até lá!

0: 1:26.
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0: 1:31.
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0: hora e 42 minutos.
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2: 2:03. 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

0: 10:21.
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6: 2:40.
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3: 3:01.
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4: 3:23.
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4: 3:41.
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3: 4:02.
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6: 4 horas e 22 minutos.
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6: 4:40.
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0: 5:01.
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Bora! É nostalgia pura, meu filho. Canta comigo aí, Barretos, por gentileza.

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3: 5 horas e 20 minutos.

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2: 6:01.
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0: 10:22.
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0: Essa música nós do Samarino fizemos especialmente, a gente fez pra vocês de casa, curtem a nossa música, né, negão?
1: É isso aí, magrão, e a gente canta numa boa pra você.
0: E o Chico vai soltar a viola pra gente cantar aí, gente, assim, ó.

0: 6:42.
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1: 8 horas e 3

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3: 8:31.
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Agora, a vida é passageira e você ganhou um passaporte para viver. Aproveite, abrace, beije, diga eu te amo. O próximo passo a Deus pertence, então faça acontecer. Mãe, pai,

irmão, obrigado pelos momentos, pelas risadas, por todas as palavras de aprendizado. 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